esta música. Isto foi feito alá un traballo histórico. Estamos coa música de Xulio Formoso nesta parte do programa. O que vai de seguido chamase Pandeirada ao Che.